0: FM, hoje é 92. Boa noite.
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tem uma paz. 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

0: 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Boa noite. Agora 9:17.
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0: 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Boa noite, agora 9h30.
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1: Não para! Felipe Araújo, de um jeito um tanto quanto diferente. Mais ou menos assim, ó.

0: Volta. Foi 87,1.
1: Morro Grande FM, agora 9:46. Boa noite.

0: Obrigado, gente.
1: Em todas, com

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0: Grande FM, agora 10 e 1. Boa noite.
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8: Morro Grande FM, agora 10:04. Boa noite.

0: Uma boa noite, Morro Grande FM, agora 10h16.
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6: Uma boa noite, Morro Grande FM, agora 10h18.

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0: FM, agora 10:30. Boa noite.
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3: 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Agora são 10h33. Boa noite!

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0: Satisfação, Raíssa Rodada tá aqui com a gente cantando a pisadinha.
1: É uma honra pra nós, viu?
0: Obrigado, irmão,
2: valeu, por você ter vindo. Obrigado, sucesso pra vocês, hein?
3: Burro Grande, 10h45. Boa noite.
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0: Grande, agora 10h59. Boa noite.
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2: Agora 11:02. Boa noite.

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2: Morro Grande FM, boa noite. Agora 11:22.

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2: Morro Grande FM, 11:51 na sua rádio.

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Universal Music. Obrigado, Escala 1. Toda a minha galera. Obrigado, meus fãs. Eu amo vocês. Obrigado, gente. Que Deus abençoe esse novo

0: abençoe vocês grandemente. Obrigado a Jesus Cristo, meu Senhor e Salvador. Obrigado a Jesus. Valeu!
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0: Obrigado, Wesley.
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0: MC Bruninho!
1: Valeu, Bruninho!
2: Aê,
1: muito
2: galera!
1: Sucesso, viu? Obrigado pelo carinho. Obrigado por participar desse momento tão especial na nossa carreira.
2: É nóis.
1: Tamo junto.
0: Fenômeno.
1: Muito sucesso! Salva de palmas pra Bruninho!
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6: Agora 2:17.

0: Rita. Volta, B.
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0: Agora 2h42.
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0: Agora 2h43.

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0: Eu posso.
1: 3 e 12.
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0: agora 3:36.
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2: 4 e 12.

0: Wesley, obrigado.
1: Agora 4h29.
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1: 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Agora pra você. 4h29.
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0: 4h52.
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0: 4h53.

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1: Bom dia, agora 5 horas e 3 minutos. 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
4: E a gente chegando em mais uma edição do nosso maravilhoso programa Sertão Saudade. E aí, pra você, o meu cordial obrigado pelo carinho da sua audiência maravilhosa. A partir de agora, iniciando mais uma edição do programa Sertão Saudade. Eu confesso pra você, eu já estava com saudade. É, rapaz, parece faz tempo, né, que a gente se comunicou, que a gente conversou aqui na sua sintonia maravilhosa. É um prazer enorme estar chegando nessa sintonia, nessa rádio maravilhosa. Aumente seu volume, o programa Sertão Saudade já está no ar.

0: Olha o sucesso, Christian e Ralph, Nova York. Esse é o programa Sertão Saudade, aqui na sua sintonia. Já já, tô de volta.
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0: Voltamos a apresentar Sertão Saudade. É o programa Sertão Saudade aqui na sua sintonia. Olá, Brasil, você participando com a gente, é o seu momento.
1: Você toque pra mim uma música, pode ser qualquer uma de Leandro Leonardo, beleza?
0: Opa, maravilha, aí.
1: Um ótimo dia, que Deus abençoe você e sua família, hoje e sempre.
0: Amém, obrigado. A Sueli, né? Ô Sueli, aí de Viçosa Alagoas, obrigado pelo carinho, obrigado pela sua audiência maravilhosa, não somente a ela, mas como a todos que estão aí do outro lado, interagindo, participando com a gente, mandando as suas mensagens através do 98981-369365. Me deu até um branco aqui. Ai, ai, ai, obrigado pelo carinho, tá? Quero também mandar um abração pra ele. Ah, ele disse assim, ó, Wilson, a nossa cidade aqui em Viçosa Alagoas tem 25 mil habitantes e o programa Sertão Saudade tem uma audiência fantástica através da Rádio Tropical FM 104,9. Essa é comunitária. Pega só na cidade. Pô, aí sim, hein, ô! Um abração pra ele. Cadê que eu não tenho o nome, não? Não tenho nome, rapaz. Cadê? É porque não carregou aqui as mensagens. Aqui, ó, é o repórter policial Rafael Brandão, da cidade de Viçosa Alagoas. Alô, meu amigo Rafael Brandão. Um abraço pra você, obrigado pelo carinho, tá? Do seu amigo de hoje e de sempre, Wilson Meirelles, aqui no meu, no seu, no nosso programa Sertão Saudade, e agradecendo enormemente o carinho.

carinho dessa audiência. Geila, lá em Viçosa, Alagoas, tá curtindo a nossa programação também. Quem sempre tá mandando mensagem, interagindo aqui comigo, cadê produção? Deixa eu ver aqui o nome dela. Aqui, ó, Margarida. Ô, Margarida! Obrigado.

0: canção, hein? Zezé de Camargo e Luciano, A Ferro e Fogo. A Ferro e Fogo. Agora eu tô cantando junto em todas as músicas. Já já tamo de volta.
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0: Já estamos de volta, é o programa Sertão Saudade Brasil e a gente sempre se emocionando junto, trazendo grandes canções. Zezé de Camargo e Luciano, Dois Corações e Uma História.

0: Milionário e José Rico, Estrada da Vida. Que sucesso, que clássico, hein, minha gente?
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0: 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Alô, Brasil! Já estamos de volta. Esse é o programa Sertão Saudade. E agora com João Paulo e Daniel. Eu me amarrei.
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Ó Maria Santíssima, que em vossa imagem milagrosa de Aparecida espalhais inúmeros benefícios sobre o Brasil, eu, embora indigno de pertencer ao número dos vossos servos, mas desejando participar dos benefícios da vossa misericórdia, prostrado a vossos pés, consagro-vos o entendimento para que sempre pense no amor que mereceis. Consagro-vos a língua para que sempre vos louve e propague a vossa devoção. Consagro-vos o coração para que depois de Deus vos ame sobre todas as coisas. Recebei-nos, ó Rainha incomparável, no ditoso número dos vossos servos. Acolhei-nos debaixo da vossa proteção. Socorrei-nos em nossas necessidades espirituais e temporais, e sobretudo na hora da nossa morte. Abençoai-nos, ó Mãe Celestial, e com vossa poderosa intercessão, fortalecei-nos em nossa fraqueza, a fim de que, servindo-vos fielmente nesta vida, possamos louvar-vos, amar-vos e render-vos graças no céu por toda a eternidade. Assim seja.

Deus eterno e todo-poderoso, que tendo escolhido a água, fonte de vida e pureza, para nos dar a graça batismal, fizestes também aparecer no rio Paraíba a imagem da Virgem Imaculada. Abençoai esta água e fazei que ela nos recorde nosso batismo, para que, purificados de nossas faltas, vivamos como cristãos, membros da vossa Igreja, e cheguemos um dia à vida eterna. Por Cristo nosso Senhor.

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1: Muito bem, senhoras e senhores, por aqui o Márcio Costa, começando, dando início a mais de uma edição do nosso programa Rodeio. Vamos cair no laço da moda sertaneja. A partir de agora você vai conferir com a gente os melhores modões por aqui. E a gente, é claro, sempre vai agradecendo o carinho da sua audiência, aquele abraço super carinhoso e especial. Para começar, abrindo o programa de hoje, tem Hugo Pena e Gabriel.
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0: Paula Fernandes, participação de Victor e Léo, não precisa, Luan Santana, um beijo. Também tivemos aí Gustavo Lima, inventor de amores. E abrindo esse bloco aqui do rodeio, tivemos Hugo Pena e Gabriel, nosso amor já era. Daqui a pouquinho a gente tá de volta.
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4: Rodeio agradecendo seu carinho, a sua audiência. Aquele abraço todo carinhoso e especial aqui do Márcio Costa. Que você esteja bem, com energia positiva, trazendo sempre alegria para que ela retorne para você, com certeza. E por aqui, muita moda sertaneja. Tem Leilando e Leonardo, Não Aprendi a Dizer Adeus.
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0: Zezé de Camargo, Luciano no Rodeio, Teora de PD, Rick Renner cantou Ela é Demais, Marlon e Maicon, Você Vai Se Arrepender, e Leandro e Leonardo, Não Aprendi a Dizer Adeus.
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7: Esse é o nosso Rodeio, diariamente por aqui, nesse mesmo horário, nessa mesma sintonia. Agradecendo a sua audiência pelo rádio, pela internet. Aonde quer que você esteja, que você esteja bem, feliz, sempre conectados com a gente por aqui no nosso Rodeio. Agora tem Cleito Camargo.
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0: Gino e Gino no rodeio, cara de boi, pá, complicado, hein? Também teríamos aí Christian e Ralph, ausência, né? Júnior e Vinícius cantou pra gente no rodeio, Nosso Amor Valeu, Eduardo Costa, ao vivo, Não Acredito, e Crente Camargo, Tem Que Ser Você, aqui no rodeio.
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1: Eu sou o Márcio Quassi, diariamente estou por aqui nesse mesmo horário de encontro marcado certinho, nesta mesma emissora, trazendo sempre o Rodeio para você, com o melhor da nossa moda sertaneja, e agradecendo o carinho da sua companhia, que é o mais importante por aqui. Agora tem Grupo Tradição, João Bosco e Vinícius.

0: Teodoro Sampaio, Doidão por Você, Swing de Palha, Top Shot, também tivemos aí Latino, Bruno e Marrone, Preciso Parar de Chorar, e Grupo Tradição João Bosco e Vinícius, que mandou. A gente volta daqui a pouquinho.
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5: Estamos de volta com mais rodeio, mais moda boa sertaneja por aqui, pra tocar de presente pra você que tá aí do outro lado do rádio, nos prestigiando com o calor da sua audiência, e a gente agradece de coração, viu? Deus abençoe você e energia positiva sempre. Padre Mariano Anderson canta pra nós.
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0: Edson e Hudson, me bate, me xinga, Cristiano e Fabiano, vou deixar o amor me levar, César Mendotti e Fabiano. Falei, a César e Alessandro, né? Faz o que você quiser. Também tivemos em Chitãozinho, Chororó, Nuvem de Lágrimas e no rodeio que curtimos Adriano e Anderson. Paixão danada. Oi, Trent, não esquece, hein? Daqui a pouquinho estamos de volta.
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6: Já estamos de volta, quase finalzinho da porteira, mas sempre contando com carinho espetacular da sua audiência, agradecendo a sua companhia, aconchego pra nós aqui, viu? Agradeço de coração, aquele abraço super apertado. No Paradão tem Zé Neto e Cristiano, vamos cantar pra gente.
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7: Aqui

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0: Maiara e Maraíza, a última de hoje. Narcisista também tivemos Rio Negro e Solimões. Ninguém faz igual. Yasmin Santos e Diego, principalmente pessoas. E Zé Neto e Cristiano, melhor ser uma saudade. Pois é, gente, vamos ficar por aqui. Eu, Cleiton Júnior, volto na próxima edição do nosso programa Paradão de Encontro Marcado com você nesse mesmo horário aqui nessa emissora, tá bom? Aquele abraço forte, super carinhoso e até a próxima.
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Muito bem, agora são 8 horas e 19 minutos, né? Tá aí a hora certa pra você, 8 e 19, nessa manhã legal de segunda-feira, dia 10 do 8. É o nosso manhãzão aqui, rapaz. Você participa no 38608590 e a sua segunda-feira continua muito melhor, é claro, né? Pois é. 38 3386090 é o nosso telefone. Um bom dia todo especial pra você.

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É, agora são 8 horas e 33 minutos, né? 8h33. 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Claro, na Ponte Paixão, meu compadre. 8 horas e 33.

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0: Muito bem, agora são 8 horas e 47 minutos, tá aí a hora certa para você, né? Você que vai fazer suas compras hoje, segundona, tomar aquela geladaça, lá na Mercearia Pompachão, vai lá do Vanilson, a Irlane, né? E tem o segurança deles lá também, que é o Piriá. Hoje tá até aqui na rádio. Bom dia, Piriá.
1: Bom dia, tudo bem? Ô,
0: pai, tá, você tá, esbeltão, hein?
1: Hã? Tá bom demais.
0: Bom?
1: Bom.
0: E o patrão?
1: Patrão tá lá. Vanilson, bom dia, doido. Como é que você tá? Você tá bom?
0: Ué. Ele é entusiasmado,
1: ele,
0: né?
1: Ele,
0: né? Ele gosta, né?
1: Ele gosta.
0: De uma verdinha, né?
1: Sim, de uma verdinha.
0: E eu sei que estava, hoje você levantou cedo?
1: Eu levantei 5 horas.

0: amanhã eu levanto todo dia, né?
1: Então leva... fala que você fica lá no, onde na, você vende?
0: Na encruzilhada do Búzios ali, na Via do Minério.
1: E você vende coxinha?
0: Vende coxinha,
1: café,
0: cafezinho, leite.
1: Leite.
0: Né? Refrigerantinho também.
1: Toma na carreta aí, ó. Aproveita aí de manhã, o Piriá tá aí cedo.
0: Sempre. A Pitu.
1: É, o Pitu hoje pegou cedo, ele trabalha na Damascena.
0: Aquele um par vermelho, fica encostado lá.
1: É, rapaz.
0: É o Piriá.
1: É o Piriá, o pai. Como é que você vai com ele?
0: Com ele. Oh, alegria.
1: Ô, Vanilson, o homem tá aqui, rapaz. Vem trazer a coxinha aqui.
0: Eu falei com você que eu ia trazer a coxinha aquele dia. Nós tava batendo papo lá na beira da Tuia. Chaca 3.
1: Gostou lá do beira da Tuia?
0: Lá é bom demais, nossa.
1: É?
0: Bem recebido.
1: Vanilson gostou?
0: Vanilson gosta demais lá, né?
1: É?
0: Vanilson, é. Em qualquer hora nós vamos lá levar o pé de galinha.
1: Você tem uma lenha lá pra você fazer?
0: Não tem, pra nós vamos fazer, ué.
1: Pois é.
0: Deus quiser.
1: Bom dia. Vendeu a coxinha tudo hoje? Acabou?
0: Vendi tudo. Acabou tudo. Graças a Deus.
1: Pois é. Então, vamos mandar uma música lá pro Vanilson?
0: Manda uma música aí, como é que é?
1: Ô, Vanilson, o homem tá aqui, viu? Tá, pode deixar que agora vai ser segurança aqui também na rádio.
0: É na rádio agora você não convida mais pra ir com o Simbiosonte. Cui! Só alegria. Vou mandar uma música pra você boa aí. Vem, escuta aí.
1: Estrada da Vida.
0: É isso.
1: Essa é boa?
0: É boa, vai
1: então
0: gostar.
1: Vamos tocar esse trem.
0: Toca esse trem, vai.

do Estadão de São Paulo e o querido estado do Paraná. Vai o abração do trio Parada Dura, Creone, Barreirinha.

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Agora são 9h07, né? Tá aí a hora certa para você, 9h07. 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Deixa eu mandar um abraço aqui pra Rosa lá no Campo Grande, tá ligado? Alô, Rosa, nosso abraço aí, o nosso bom dia. Bom dia pro Tatuzinho. O Tatuzinho tá andando empinado, rapaz, igual galo moiado. Ai, ai, ai, meu Deus. Deixa eu mandar um bom dia também aqui pro Renato. Alô, Renato. É, mandando um abraço pra turma dele aí. É, a turma dele tá lá na Cidade Nova, na Vila Brandão. Ele tá mandando um abraço.

0: Muito bem, agora são 9 horas e 19 minutos, rapaz. Tá aí, rapaz. Ô, trem bom demais, ó. Nossa, né?
1: Puta que pariu, compadre. Pisa no freio. Essa moda parece que já tem dono, né?
2: Não vai dar moda, não, compadre. O pessoal ele já se acaba, é tudo padrinho novo.

Ai, ai, ai, vai ser, não é fácil não, bebezão. Que música é essa? Hã? Ah, Zé Bento e Torceira. Ah, não, essa aí quem gosta é, quem que gosta? Ah, não, o Manecão gosta da outra aí que você coloca aí. Hã? Não, aquela do cowboy. Eu falei, não, eu adoro quando você fala aí que o cowboy vai me pegar, me levar pra represa e tal. Hã? Não. É dois que gostam dessa música, o Manecão e o Bicudo lá, Salvador, marido da pureza, ele que gosta. Na hora de eu fico até esquisito, rapaz, quando você toca essa música, me dá um trem esquisito. Fala, ajuda aí. Nossa, o que que ele sente? Hã? Para aí, fala. É? Ai, ai, ai, a melhorça. Aí, Manecão, outra. Daqui a pouquinho vai ver que tá lá no Dudu do Açougue, rapaz. Nossa, mas coitado do Dudu, viu?

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2: muito bem, tá aí a hora certa para você. Agora são 9:28. Falar com o nosso amigo Neuber, lá da Rádio Assembleia. Bom dia, meu amigo.
3: Opa, um ótimo dia, excelente começo de semana para você, meu caro Obredi, para todos sintonizados.

0: sintonizados na Morro Grande FM, 9h28. Olha, Edi, a reconstituição de leite em pó importado para venda como leite líquido está proibida por lei em Minas. A medida aprovada pela Assembleia tem como objetivo proteger a cadeia produtiva do leite e valorizar a produção mineira. Flávio Júnior é quem traz os detalhes.
1: Em Minas Gerais, é lei. A Lei 26.022, de 2026, é originária de projeto da deputada Maria Clara Marra, do PSDB. A norma proíbe a adição de água ao leite em pó importado para comercialização como leite fluido no estado. A proibição não se aplica aos produtos destinados diretamente ao consumidor final para uso doméstico, desde que sejam vendidos em embalagens próprias para o varejo e atendam às normas de rotulagem da Anvisa, a Agência Nacional de Vigilância Sanitária. A lei também estabelece penalidades para quem descumprir a regra. Entre elas estão multa superior a R$100 mil e a suspensão temporária ou definitiva do alvará de funcionamento após processo administrativo. Segundo a deputada Maria Clara Marra, a reconstituição de leite em pó importado apresenta riscos à economia local e prejudica os produtores mineiros, que são submetidos a padrões rigorosos de qualidade e segurança alimentar. Além disso, gera concorrência desleal e compromete a sustentabilidade econômica da cadeia produtiva do leite no estado. A reconstituição do leite em pó poderá ser autorizada apenas em situação excepcional de desabastecimento de leite fluido no mercado. Nesse caso, a legislação determina que tenha prioridade o leite em pó produzido em Minas Gerais.
0: Foram essas, meu caro Oredir, as notícias desta segunda. Amanhã a gente volta, se Deus quiser. Tá certo?
2: Muito bem, um abraço e até lá. Falou.
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3: 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Agora 9h34. Bom dia.
4: Muito bem, confirmando a hora certa para você, né? 9h34. 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

0: música bonita essa música, Chitãozinho, Chororó e Zé Ramalho, gosta dessa música, Itu Bragança? Bom dia.
1: Muita boa, a gente gosta, né, meu amigo? Tá tudo bem com você?
0: Tranquilo e favorável?
1: Tô aqui, rapaz, mexe com o trem, paga a conta. Pagar a gente é bom, vai receber, que dificuldade.
0: Três.
1: Nossa. Nós pagamos tudo direitinho, mas os outros para pagar, nós tirar o Pix para a gente, só Jesus na causa, hein?
0: Nossa mãe, rapaz, nem me fala.
1: Tá tudo bem com você, meu querido?
0: Joia, tranquilo.
1: Final de semana tranquilo também?
0: Tranquilo, sem problema.
1: Eita, Lelê, final de semana foi quente aqui na nossa região também, viu, Lelê?
0: É, sou.
1: É, teve droga apreendida, teve carro apreendido, batida. É, tem que tá uma verdadeira festa, viu, meu amigo?
0: Ô, trem.
1: O povo adora aprontar, viu, Lelê?
0: Ah, gosta.
1: O que eu acho engraçado é que é só no final de semana o cara comporta direitinho de segunda a sexta. Sábado ele apronta.
0: É, não sei por que isso.
1: Não tem por que isso, não tem explicação. Mas tá bom.
0: Tá bom.
1: A gente vai dando a notícia, a gente vai acompanhando. Tem muita ocorrência policial, estou fazendo um levantamento delas que no final de semana, durante a semana eu vou estar falando com o pessoal de casa. Mas nesse momento tá tranquilo, BR-381 tá tranquila. Não tivemos nada de grave nas últimas horas. Tivemos no final de semana, mas nas últimas horas nada de grave. O trânsito está livre, leve e solto. O que tem agora de problema são as obras em vários pontos da BR-381, viu, Oredinho?
0: Uhum.
1: Quem está indo para Belo Horizonte tem obra, tem pedágio. Quem está indo para Ipatinga, Valadares, tem obra, tem pedágio, viu? Quem está indo para cima e para baixo também tem obra, tem pedágio. Tem que estar uma maravilha, viu, meu amigo?
0: Bom demais da conta, rapaz.
1: Bateu aqui, né? Aqui em Barão tivemos um final de semana tranquilo, viu? Umas ocorrênciazinhas só para ocupar os meninos lá do quartel, para eles não ficarem muito parados, né?
0: É bom, é.
1: É bom dar uma agitada na turma lá, porque de vez em quando fica lá esperando a ocorrência. Aqui em Barão é mais tranquilo. Santa Bárbara é mais quente, viu?
0: É.
1: O povo lá parece que é mais nervoso, tá, meu amigo? Mas aqui na nossa região a gente é mais tranquilo. Deixa eu ver aqui, o que eu tô acompanhando? Sabe que dia que é hoje?

0: da preguiça.
1: É? Aí tem isso também?
0: E nem falar dia de quem, né?
1: Ah.
0: Hoje é dia da preguiça.
1: Nossa, mãe.
0: Porque a gente tá disso. Nosso amigo não gosta muito de serviço aí, ó.
1: Ah, tá adorando.
0: Hoje é dia dele, viu? E dia também do protetor. Me fugiu o nome aqui agora. Do só protetor.

0: Você está com o menino em casa aí, comadre? Você está com o menino aí em casa, 18, 19, 20 anos, menina também? Põe para trabalhar. Pode trabalhar no Cambota, que tem vaga para operador de caixa, atendente, repositor, auxiliar de açougue, açougueiro, auxiliar de serviços gerais e auxiliar de produção. Tá bom, não tá, Luiz?
1: Tá bom demais da conta, aí você.
0: É? Então, às vezes, tá com o menino para, ah, mas meu menino quer uma coisa, quer ganhar mais, quer uma coisa melhor. E depois ele ganha mais, depois ele arruma uma coisa melhor. Hoje, o que tem são essas vagas e é preferível o menino ou a menina estar no Cambota trabalhando, aprendendo para trabalhar, porque dentro de casa não fazer nada, viu, Luiz?
1: Com certeza.
0: Tem mãe que fala, ah, não, vou esperar que nada. Você começou com 7 anos de idade.
1: Ah, comecei lá na roça, não era fácil, não.
0: Com 10, 12 anos de idade.
1: Nossa, mãe.
0: Morrendo, com quantas vezes morrendo?
1: Não, tá aí, ó, 74.
0: Então, eu tô com 59. Então, assim, quem tem um adolescente em casa, menos de 18 não pode não, viu, gente? Mas 18 completo pra frente, tem vaga hoje pro operador de caixa, atendente, repositor, auxiliar de açougue, açougueiro, auxiliar de serviços gerais e auxiliar de produção. Passar um telefone para a pessoa entrar em contato, pode?
1: Pode.
0: É 7266.
1: Deixa eu anotar aqui.
0: 8324. Pode anotar aí que vão te ligar pedindo.
1: 72, como é que é?
0: 9. 7266.
1: 7268324. 83.
0: Manda o WhatsApp lá, ó, tem a vaga aí para o menino? Tem. Marco de horário. Começa a trabalhar amanhã. Mês que vem já tem um chap-chap. Dá até para garantir a conta d'água, a conta de luz aí. Uma carninha no final de semana, né, meu amigo?
1: Beleza.
0: Eu tô falando com você, ó. Então, deixa eu só ver se a prefeitura mandou para mim aqui alguma informação. Todo dia eu olho, sabia, Oregino?
1: Sabia.
0: Todo dia eu olho aqui. Deixa eu ver, peraí. Tem hora que eu perco. Por que eu tô saindo lá agora? Por que eu tô meio perdido aqui, viu?
1: Não, mas tá bom.
0: Ah, tá aqui. Tá só falando do final de semana mesmo. Tem algumas obras que estão acontecendo aqui na cidade, eu vou estar destacando para a turma de casa e qualquer novidade eu volto para a turma aí. Tá bom, meu amigo?
1: Bom demais. Você falou, tá falado.
0: Fica com Deus. Amanhã eu prometo mais notícias e mais informação, tá?
1: Uma ótima segunda-feira para você.
0: Tá, nós. Tchau, tchau.
1: Olá.
0: Até mais.
1: Tchau.

agora são 9 horas e 48, rapaz. 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

Bom dia pra turma lá da Mudas e Flores, ligado, curtindo o nosso programa, o Jean e a Simone. Nosso abraço, nosso bom dia. Deixa eu mandar um bom dia pra Dona Preta, lá no Santa Cruz, tá sempre ligada. Alô, Dona Preta, um beijão no coração da senhora. A senhora é chique demais, rapaz. Ei, beleza. Alô, Rogério, nosso abraço, nosso bom dia todo especial pra vocês. Uma ótima segunda, né? Um ótimo começo de semana também, né? E pra toda a turma aí do Santa Cruz também, sempre nos prestigiando aí.

Muito bem, são 10 horas no pregão aqui, né? Para você que nos deu a honra da audiência, o nosso abraço, o nosso bom dia, uma ótima segunda-feira, com muita paz, com muita saúde, né? Fiquem com Deus, porque eu vou com Deus também, e até lá.

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2: Agora 10 e 7, bom dia!

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0: Bom demais.
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0: 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Bom dia, agora 10h49.
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0: Grande, bom dia, agora 11:04.
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3: 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Agora 11:09.
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1: Chegamos! Já está no ar. Chegando a partir de agora nessa edição maravilhosa, é segunda-feira, dia 10 de agosto, dia mundial do leão, é isso, gente? Tem gente que se sente um leão também aí nessa segunda, e a data chama a atenção para a preservação desse símbolo da vida selvagem, para a importância da conservação das espécies ameaçadas, é isso. Dito isso, bora começar o programa Planeta Hits, tá?

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0: A participação, Cleiton e Romário, coice de mula. 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
1: 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Bom dia.
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2: Morro Grande FM, 11:42. Bom dia!
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5: Já estamos de volta trazendo Renato e Rafael. Quando eu amo, é mais ou menos assim.

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0: dá o melhor de vaca e usada, já que eu volto.
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0: Morro Grande FM, agora 12:13. Boa tarde!
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10: Falando em melhor programação, olha aí, Marcelinho de Lima, num gole só participação.

0: esconde. Aí, é tipo aquela brincadeira, esconde, esconde, é? já tô de volta. 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
1: 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Morro Grande FM, meio-dia e 43 na melhor.
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7: Oi, oi, vamos que vamos.
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7: E você já sabe, né? Por aqui sou eu, Wilson
8: Meirelles. 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
7: Já de volta na melhor programação, Renato e Rafael, Quando Eu Amo. Vamos que vamos.

0: 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Tá aí o sucesso Gabi Fernandes, Marília Tavares, mais Atitude 67. Cê tá certa, cê tá certa. Pra gente finalizar essa nossa segundona, dia 10 de agosto, Dia Mundial do Leão. A você, um forte abraço e amanhã, terça, tô de volta.
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3: Porra Grande FM, 1:15, na melhor.
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11: 19.
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9: Muito bem, senhoras e senhores, e a partir de agora começando para você mais uma edição do nosso Top Play. Por aqui o Giovanni Santos, agradecendo o carinho da sua audiência e da sua companhia. A partir de agora, vários estilos musicais para alegrar a vida da gente. E também teremos saudades aqui em duas edições do Baú. Esse é o Top Play, tá no ar, a gente começa com o som de Jones and I.
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1: Peixote aqui no Top Play, encontro de erros, Anitta, Nelly, meu Mel, Michel Teló, quem falou mentiu, e também tivemos aí John Zendai com Desmonte, abrindo nosso Top Play de hoje.
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3: O Grande FM, boa tarde, agora 1h33.
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0: 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Agora 1h38.
1: Top Play, estamos de volta. Por aqui sempre agradecendo você que está aí viajando, mas está curtindo a gente pelo rádio ou pelo nosso aplicativo. Aquele alô, carinho, gostoso, abraço todo especial para você que está sintonizando o Top Play com a gente. Agora tem Lady Gaga.
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0: Ivete Sangalo, participação Wesley Salvadão, à vontade. Gustavo Lima também aqui no Top Play com Perrengue. JPS, participação do Projota. Um dia pra não esquecer. E Lady Gaga cantou pra gente. É You and I. Daqui a pouquinho tem a primeira edição do baú. Vamos recordar por aqui.
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2: 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Agora 1h55. Boa tarde.
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3: 1:59 na sua sintonia!
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5: Já estamos de volta, pode aumentar o volume, recordando aí ele que marcou muito na década de 90, com belíssimas canções, belíssimas baladas e agitos. Jabu Yung!

0: X Beautiful foi a primeira edição do baú, bacana demais, hein? Dos anos 90. Recordamos por aqui o som de W.
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0: Luísa Sonza Vitão.

0: Marcos e Benuti, arroba aí, exatamente, tivemos aí o som de Luísa Sonza Vitão aqui no nosso Top Play com a música Bomba Relógio.
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2: 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Agora 2:09.
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5: Morro Grande FM, 2h14,
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7: Já estamos de volta por aqui, sempre agradecendo o seu carinho, onde quer que você esteja. Aquele abraço super caloroso, bem apertado para você, aqui do nosso programa Top Play. Continuando por aqui, tem o som de Pablo Vittar.
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0: Nayara Azevedo no Top Play. Boa, boa, também tivemos a Madonna com Broken, I'm Sorry. E abrindo esse bloco por aqui, o som de Pablo Vittar com K.O.
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2: Morro Grande FM, 2h23, na sua rádio.
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5: Morro Grande FM, 2h28, na melhor.
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3: Agora 2h32. Boa tarde.
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5: Já estamos de volta, agradecendo seu carinho em casa, no carro, no trabalho, pelo rádio, pela internet, onde quer que você esteja. Energia positiva sempre e pela boa companhia que é o Top Play, a gente agradece. E boa música sempre acontece. Agora tem Manu Gavassi.

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0: 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Ivete Sangalo no Top Play, participação do garotão Luan Santana, 0 a 10, Nayara Azevedo, Rapariga Digital, Magic Rand, Manu Gavassi, Planos Impossíveis no Top Play.
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2: Morro Grande FM e a hora certa. Agora 2h47. Boa tarde.

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1: De volta por aqui, hora de matar saudades com mais uma balada dos anos 90. E ele é um dos grandes líderes de vendas dessa época, né? De grandes canções. Just Another Day.

0: tivemos aí então a segunda e última edição do Baú com John Secada, Just Another Day. Recordamos por aqui.
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0: Agora tem o som de John Mayer.

0: Simone Simaria's 126 Rabbits aqui no Top Play, também curtindo aí John Legend, com a belíssima canção All of Me.
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2: Morro Grande FM, agora são 3 horas. Boa tarde.
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1: Quase finalzinho do programa, agradecendo o carinho da sua audiência e sua companhia. Obrigado por estar sempre com a gente, conectados com a boa música por aqui. Esse é o nosso Top Play, mandando energia positiva pra você aí do outro lado do rádio. Obrigado. Agora tem Kelly Clarkson.
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0: já vinho, a última de hoje. Participação da Ludmilla, só vem Zezé de Camargo Luciano, também cantou pra gente. Teorias, Kelly Clarkson, Mr. No, It's Raw. Encerrando por aqui mais uma edição do Top Play. Eu, Giovanni Santos, estou ficando, indo embora. Mas tenho um encontro marcado com você diariamente por aqui nesse mesmo horário e nessa mesma sintonia. Sempre, tá bom? Aquele abraço carinhoso e até a próxima.
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3: 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Agora 3:15.
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8: 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Boa tarde!
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6: Morro Grande FM 3:25, na sua sintonia.

0: Morro Grande FM, 3h34, na sua sintonia.
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9: na sua sintonia, 3h39. Boa tarde.
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0: Morro Grande FM, 3h54, na melhor.
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0: Parabéns, meninos!
1: Obrigado, meu irmão.
0: Parabéns, meninos. Vocês são 10. Obrigado a vocês pelo carinho.

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Deus abençoe, sucesso sempre aí. Tamo junto aí, meu amigo. Um abraço e do Mauro dos Teclados. Fique com Deus.

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5: Morro Grande FM, 18 horas. Boa noite, caros ouvintes. Momento de sintonia da fé. Em nome do Pai, do Filho e do Espírito Santo.
6: Amém. O anjo do Senhor anunciou a Maria.
7: E ela concebeu do Espírito Santo.
6: Ave Maria, cheia de graça, o Senhor é convosco. Bendito sois vós entre as mulheres. Bendito é o fruto do vosso ventre, Jesus.
7: Santa Maria, Mãe de Deus, rogai por nós, pecadores, agora e na hora da nossa morte. Amém.
6: Eis aqui a serva do Senhor.
7: Faça-se em mim segundo a vossa palavra.
6: E o Verbo se fez carne.
7: E habitou entre nós.
6: Ave Maria, cheia de graça, o Senhor é convosco. Bendito sois vós entre as mulheres. Bendito é o fruto do vosso ventre, Jesus.
7: Santa Maria, Mãe de Deus, rogai por nós, pecadores, agora e na hora da nossa morte. Amém.
6: Rogai por nós, Santa Mãe de Deus,
7: para que sejamos dignos das promessas de Cristo.
6: Oremos. Infundi, Senhor, vos rogamos a vossa graça em nossos corações, para que nós, que conheçamos pela anunciação do anjo a encarnação de Jesus Cristo, vosso Filho, por sua paixão e morte de cruz, cheguemos à glória da ressurreição. Pelo mesmo Cristo, nosso Senhor.
7: Amém. Amém.
5: Meus caros irmãos e irmãs, neste momento de graça e de bênção, hora do Ângelo, vamos daí rezando por todos os nossos familiares, ainda mais essa semana, né, dedicada às vocações aí das famílias, né? Então nós vamos estar aí rezando por todas as famílias, por todos os doentes de nossas comunidades, por todas as pessoas que pediram as nossas orações, por todos os ouvintes que estão sintonizados conosco. Rezaremos por toda a nossa igreja, pelo nosso Papa Leão, pelo nosso Bispo Dom Ayrton, pelo nosso pároco Padre Bruno, Padre Rosenberg. Não podemos esquecer de Padre Antônio, foi embora, mas continua no nosso coração, conhecido como Padre Nequim, Padre Rodrigo, Padre Di, Padre Sena, Padre Luiz Faustino dos Santos, meu amigo Padre João Joaquim e Dom Maria, sua mãe, que não perde o nosso programa. Que Deus abençoe a senhora e toda a família. Padre Dioclés, Padre Luizinho, Padre Luiz Paixão, Padre Johnny, os quatro companheiros que ordenou junto com ele lá, e todos os outros padres que já passou pela nossa cidade, o que é da nossa cidade. Pelo Padre Gustavo, vamos aí agora rezar também pelo Padre, né? Edgar, agora não é diácono, agora é presbítero. Eu acho essa palavra tão bonita, né? Que Deus se ilumine, né? Ele, nessa nova caminhada, começando o nosso primeiro passo como presbítero. Ah, eu acho muito bonito, né? Que Deus ponha a benção. E não podemos esquecer do Edgar, Danilo, Vitor, para todos os seminaristas, né? E vamos sair rezando também para o diácono José Apolinário, os Coroinha, Marcelo, todos os ministros, agentes pastorais e movimentos da nossa paróquia. Vamos rezar para Amélia, que mora aqui na Lagoa, e sua irmã, e Miguel. Tudo é da minha família, tudo gente boa, né? E vamos também estar aí rezando o pessoal pessoal que já... da Gerdau, né? Que tanto os que já foram dispensados, mas os que estão na ativa ainda, né? Eu, pelo menos, eu tenho gente que está trabalhando lá no Rio, na própria Gerdau ainda. Teve muitos que foi transferido. Então, rezar para todos, né? Muitos levou família, outros deixou a família aqui, foi, mas é quando tem que ganhar o pão de cada dia, né? Vamos estar rezando o pessoal da Vale, todos os prestadores de serviço, tanto da Vale como da nossa própria cidade. Rezaremos para Dona Nilza, lá do Coco da Onça, e Dona Nilza aqui de Barão do Cocais, que não perde o nosso programa, para Zequinha e família, Luiz Bebezão.

Família Carlos Bragança, Chinoco, família Luiz Quaresma, família Esquarante, família Barreto, família de Melo, Magna da Liturgia, Manuel e toda a família, Edmar e Sueli, né? Rezar para ele, para a tua família. Ele é motorista, puxa aí minério, então rezar para a turma que trabalha com ele lá também. Dona Eva Santa Cruz e o Barrinha, que é de lá, Carlinhos lá de Brumal, Xixique e toda a família, e para todos os comércios que estão sempre ligados conosco. Para a Maninha e toda a família, Padre Mago, Íris, Predez, Aredio, Emílio, todos que trabalham aqui na rádio. Não podemos esquecer de Eunice, lá da comunidade João Aleme. Um grande abraço aí, comunidade João Aleme. Luiz Gonzaga e família, Silvano de Senda Música, mora aqui na Lagoa, Eduardo e família, Maria José Sávio, Sabino e família, Ana e as meninas trabalham lá no Tarcísio, para Tarcísio toda a família. Guedes, lá do Brás Molina, rezar para aí, para toda a família. Meu amigo Hélio Totó, para a família falecida de Goiaba, está lá sempre ligado conosco. Que Deus abençoe todo mundo aí. Para Niete, família. Miguel Henrique e família, lá do Serra Vila. Geraldo Antônio e família, que foi meu vizinho. Ernesto e família, Washington e família. Dona Ângela e família. José Maria do Garcia e família. Orlando, lá da Vila Regina. Sansão e família. Dona Irene e família. Arlete e família. E para Gisele e seu filhinho Beto. Para você que está grávida aí, que Nossa Senhora cubra com o seu sagrado divino manto, proteja você, seu bebê e toda a família. Ela interceda por cada um de nós, né? Mãe é mãe. Família do falecido Camargo lá, está sempre ligado conosco. Que Deus abençoe todo mundo aí. Jorge lá da Chácara, família. Rogério Eletricista, família. Pessoal aí do Resgate Leonel. As meninas trabalham lá. Gleice, família. Expedito lá do Castro. Um grande abraço aí, pessoal do Castro aí. Que Deus ponha a bênção para todo mundo aí. Maria da Van Escolar e os outros que transportam os anjinhos de Deus aí. Que Deus abençoe todo mundo. Família Realino, Raimundo que trabalha no SJ Construção, mora lá na chácara. Rezar para ele, para toda a família. O pessoal trabalha lá no SJ Construção. Agora ele não está trabalhando lá mais. Ele está lá nos Irmãos Reveiro Construção. Mas que Deus ponha a bênção tanto para um lado como para o outro, né? E não poder esquecer de Aíto dos Santos, que trabalha lá também. Para ele e para toda a família, né? Trabalha lá nos Irmãos Azevedo. Dona Lúcia e família. Dona Elza da Pastoral Carcerária e toda a família. Maria José Despachante. Vamos estar aí rezando também para Dona Efigênia. Jéssica e família. Rosa e família. Lá da Vila Regina. Rosa, um grande abraço aí. Adriano, minha afilhada. E Pedro, os outros afilhados, que eu tenho muitos, né? Bete e família que mora aqui na Lagoa. Maristela e William. José Dias. Vanildo, enfermeiro, é vindo lá da Fundição, Edson Amaral e as meninas que trabalham com ele lá, Miguel e família, Heitor e família, afirma aí com o Petran. E vamos estar aí rezando também para Maria Eduarda e família, turma do CDB Logística, para João Américo, Dona Justina, mãe de Laila, lá do Bairro Sagrada Família, Marcinha, Marcinho e Eliane, lá da LG, Maria Luísa, Maria das Graças, José Lauro. José Lauro e família, Adilson e família que mora aqui na Lagoa, Savinho, irmão de Mônica e toda a família, Adriana da Casa Fazendeira, Kelinha lá da Sogra, Lúcia, Abade, Mazin e toda a família, pessoal da oficina do Almir, rezar para eles lá e pessoal também, né, trabalha para a família deles e local de trabalho aí também. Vilma Valtim, Raimundo e Darcy, lá do São José, pessoal do sindicato, Andréia, filha de Martinha, vamos estar tá aí rezando também para Cacau de Família, Vitória e Família, Dário e Família, Carlinhos e Maria lá São José, Yuri e Família, Giovanni Pedreiro e Família, Baiano e Família, pessoal da CD Automotiva Pintura, Dona Lúcia lá da Sagrada Família, Dona Maria Braçada, Dona Talina, Cidinho de Miluca e Família, Júlio César e Dona Letra, Banho Santuário, Oliveira e Família, Hotel Ponto Central e Loja do Tinim, Remundinho e Família, Reinaldo Paixão, Claudio, filho de Sonoé, Júlia Muniz, lá de São Bento, Edinho, família, Sebastião Montitaro, Raimundo, Jorge Monte Melão, Jorge Barrão, vigilante, José Pretinho, família, Carla, família, Willis, casado com Cida, filho do meu amigo Zé Tarcísio, lá da Chácara, um grande abraço aí. Que Deus abençoe o senhor e toda a família. Luísa e Antônia, lá da Chácara 2, Sueli e Edson, lá da Vila Regina, Cidinha de Sozito, Nelson, família, Talita e família. Nilson Pena, família, Lúcio do Rosário, São Geraldo, Edmar e família, Simone e família. Meus dois bisnetos, Arthur e Sofia, para Genésia e família, Josefina e família, Getúlio e família, para Marconi e toda a família, pelas vocações sacerdotais,
religiosas.

0: Liga. O pessoal trabalha aí no hospital também, né? Dá para todo mundo lá e para os enfermos lá também. Vamos lá, Joaquim, tem a meia dúzia aí?
1: Tenho que colocar aí na intenção de toda a minha família, né? Quer dizer, para minhas netinhas também, né? Laura e Isabel. E agradecer a Deus por mais um ano de vida da mãe delas, né? De Samara, que fez aniversário no sábado. Eu até rezei que já na sexta-feira. O aniversário dela no sábado, então só penso meio que Deus cubra, Nossa Senhora cubra a comando sagrado, Deus dela muitos anos de vida. Continua derramando graças e bênçãos na vida dela, né? Continuar sendo essa filha tão maravilhosa que ela sempre foi. Também vou rezar para Thaís também, minha sobrinha, está fazendo aniversário hoje. Né? Que Deus dela muitos anos de vida e saúde também. Mas vamos estar rezando aí para Deus continuar abençoando, recuperação da saúde da minha cunhada Sueli. Vou rezar também para Badu e toda a família do Maria Perpétua, para o Alisson e toda a família, Dinei e a família, Zacarias e a família, Adão José e família, Zezinho Petronilha e a família, Poliana e toda a família. E vamos rezar também para Dona Laci, que é a vizinha da minha irmã, que não perde o nosso programa, né? Que Deus abençoe ela, a família dela. Dona Eve e São Vicente e família, Mara Pomoiada e a família, Zé Maria e todos Figueiredo. A gente também agradece a Deus, né, pela recuperação da saúde da filha dele, a Ludmila, que Deus continue abençoando a recuperação da saúde dela. Panterinho, Panterão aqui da Lagoa e a família. Dona Bebida na Boa Esperança e a família, já reza pela Eliana Marcelo também, né? Toda a família. Indo lá também na Boa Esperança, não pode esquecer de Alisson, Mararice, Heitor, Duca de Malaquia, a família deles, Zé de Lia, a família, Tony Realine, a família, Maria Joana e família, Wanda e família, e Jesus também e família. Também Jiquiri, que é vizinho dele lá também, né? Nosso amigo lá também, que Deus abençoe ele e todo esse povo aí. Tenho muito carinho com as comunidades da Boa Esperança aí, porque eu, no início do meu ministério, fui enviado para lá, né? Já tem mais de 20 anos, mas tenho um grande carinho por essa comunidade, porque eu fui muito bem recebido lá, tive muito apoio, né? Muita compreensão, muita ajuda no início do meu ministério. Então, que Deus abençoe toda a comunidade da Boa Esperança e Nossa Senhora de Fátima. Rezar para a senhorinha aqui da Lagoa e a família, Dona Antônia e Mandela no Mirante, toda a família. Dona Marinha e seu Joaquim lá no Crasto, toda a família. Também para Lorenzo e Mariana, que era vizinha deles lá no Socorro. E por toda a família da Geralda. Para a Ruth e a família, João Onésio Henrique, não João Parafuso. Para ele e a família dele, e pedir para rezar principalmente pela saúde dele. Dona Delsmira, Lisolange, toda a família, que foi vizinho nosso muito tempo lá agora. Mora lá no São Benedito, rezar para ela e toda a família, e todo esse povo aí de São Benedito aí. Muitos amigos meus aí também. Também para Vinícius, Maria das Graças e a família. Para os tios de Vinícius, Marma Valdir, a tia Luzia, estão sempre sintonizados conosco. Para Santos e Ângela também, e toda a família, são vizinhos lá também, a filha lá no Santo Antônio, a Flávia, a neta Caroline, não perde nosso programa, e para o Jean Ranizo também, e para a Givanete e toda a família. Para Elisângela e toda a família, Dolores lá do Garcia e a família, Dona Ides, lá do São José e a família. E São José, né, a gente não pode esquecer de toda a família Nascimento, família do nosso amigo Hernando, hoje está aqui de novo para dar uma força para nós aqui outra vez. Que Deus abençoe toda a família. O André, lá também não perde nosso programa. Pessoal aí também do Bairro Nacional, pessoal do Progresso, Roger da Oficina de Moto, né? Ele e a família dele, os clientes. Ele está lá sempre sintonizado conosco lá. Luiz Araújo, vizinho de lá, nosso amigo também, Tarreira, todo esse povo aí. Vamos rezar também para São Antônio Zeado, Capixeiroso e a família dele, Dona Maria Peneném e a família, Dona Is, lá, Já rezei, né?

0: Os impeditivos, lembrou mal, ele, teu marido, a Josina, toda a família. Para João e José Silva, que estava na prefeitura, né? Nosso companheiro está sempre sintonizado conosco lá. Daurinho da Chácara e a família dele, Raimundo Colegão lá também, a família. Na Chácara não pode esquecer do Fernando lá, o garotinho lá para ele, e toda a família de Ronaldo, que não perde nosso programa. Também para Geraldinho Maneném e família, Pedro Henrique Eni e toda a família, Laís e toda a família, né? Ela para Robinho, o filho, né? O pai mais a mãe, os tios, estão sempre sintonizados conosco. Sebastião de Moraes, ele e Dona Laura não perdem nosso programa, e toda a família, os irmãos dele também, os Zetes, que não perdem nosso programa. Zé Niceto e a família dele, Toninho, toda a vida na Ana, Anésia e a família, Arlindo, filho de Francisco Jair, família. Reza também para Antônio Batista, né? Para ele, família. Jorginho e toda a família da Marisa Tonina. Também não pode esquecer de rezar por família de Francisco Guedes, o Hélio, trabalhou de vigília na companhia também, ele também está sempre sintonizado conosco lá no Irmão Zalém. Por toda a família do Zilela, para o meu cunhado Chumbim, minha cunhada Creuza, para Totó, irmão do falecido Tadeu, né? Para ele, a família dele, Jorge, vigilante da prefeitura, para ele, Zezé, Zé Aparecido, toda a família, Otacílio, lá do Três Moinhos, ele e o Zé, irmão dele, não esqueça, não perde nosso programa, que Deus abençoe toda a família. Dona Edna, a família, sou Alípio, lá de Santa Cruz, e toda a família. Adé e toda a família, Santana Dom e Dona Bertina. Rezar para Thales também, toda a família de Juninho Mequilho, mas especialmente pela esposa de Juninho também, né? Deus continue abençoando, saúde dela. Para Aparecida e toda a família de Dona Alix Oliveira, o Binguelzinho também, que é o bisneto parecida, né? Gosta de acompanhar nosso programa junto com ela lá, que Deus abençoe ele e a família. Falei, Miguelzinho, um grande abraço pro Miguelzinho de Vânia também, lá, o sobrinho neto também, que não perde nosso programa lá também. Também para Chiquito, irmão Dezinha, a família dele, para Marrom e toda a família, Cidinha, irmã de Melão e toda a família, e Luciano, lá da loja Santa Terezinha, para ele e família também. E todos os ouvintes aí que estão sintonizados conosco. Toma mais água. Atenção aí, Ana.
1: Vou mandar para minha esposa, né, que deve estar ouvindo lá. Não, na verdade ela está indo lá para... Hoje tem formação, né? Está lá, a viúva lá, tem formação dos professores até 9h30. E para minha família lá do Nacional, né? Minha mãe, meus irmãos, meu pai, meu sobrinho também tá, deve estar ouvindo lá. Então um abraço para todos lá do Nacional.
0: É isso aí. Antes de programar o Evangelho, falando, né? Programação aí, né? Hoje tá tendo lá a novena lá de Mãe Augusta do Socorro, lá no Capixeiroso, às 19h30, dá tempo ainda. E amanhã, 7 horas da manhã tem missa no Santuário São João Batista. 19h30 tem missa lá na nossa comunidade, São João Batista. Então, sendo assim, na manhã tem a missa. Depois da manhã não tem a celebração lá, aquela celebração lá é toda quarta. Então, amanhã que tem a missa lá na comunidade São João Batista. E além da missa lá, tem celebração lá na Nossa Senhora Pepe Socorro, às 19h30 também. E o... a Mãe Augusta do Socorro lá no Capixeiroso, né, que continua. E na quarta-feira tem missa no Santuário de São João Batista, 7 horas da manhã. 19h30 tem lá na Mãe Augusta do Socorro, lá no Capixeiroso. E também 19h30 tem missa lá na comunidade Nossa Senhora do Carmo, na Chácara 2. E na Matriz de São José, às 19h30 também tem missa, quarta-feira. Agora na quinta, tem no hospital às 15 horas, tem missa. E 19h30 tá a missa aí, ó. Importante.

0: Aí com o Dom Ayrton, nosso arcebispo, que vai vir celebrar essa missa, né?
1: É isso aí.
0: Fazendo a imagem de Nossa Senhora da Mãe Augusta do Socorro.
1: É isso aí, meu recado tá dado.
0: 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O evangelho que nós vamos estar refletindo hoje... está em João, capítulo 12, versículo 24 a 26. O Senhor esteja conosco.
1: Ele está no meio de nós.
0: Proclamação do Evangelho de Jesus Cristo segundo São João.
2: Glória a vós, Senhor.
0: Naquele tempo, disse Jesus aos seus discípulos: em verdade vos digo, se o grão de trigo que cai na terra não morre, ele continua só um grão de trigo. Mas se morre, então produz muito fruto. Quem se apega à sua vida, perde-a. Mas quem faz pouca conta de sua vida neste mundo, conservará para a vida eterna. Se alguém me quer servir, siga-me. E onde eu estou, estará também o meu servo. Se alguém me serve, meu Pai o honrará. Palavra da salvação.
2: Glória a vós, Senhor.
0: As palavras do Santo Evangelho nos purifiquem de nossas faltas.
1: Amém. Meus caros irmãos e irmãs, a todos vocês, bênção, saúde e paz de Deus, que hoje, nessa tarde, o Senhor lhe mostre o caminho da vida e o ensine a caminhar por ele. Está no Salmo 16, versículo 11. O capítulo 12, versículo 24 a 26 de João antecede a chegada de alguns gregos que queriam ver Jesus. Ao encontrá-lo, falou-lhes do grão de trigo que, lançado na terra, deve morrer para renascer. Com essa comparação, Jesus pré-anunciou sua paixão, morte e ressurreição. Ouçamos. Em verdade vos digo, se o grão de trigo que cai na terra e não morre, fica só. Mas se morre, produz muito fruto. Quem se apega à sua vida, perderá-a. Mas quem não faz conta de sua vida neste mundo, há de guardá-la para a vida eterna. Se alguém quer me servir, siga-me. E onde eu estiver, estará também aquele que me serve. Se alguém me serve, meu Pai o honrará. Irmãos e irmãs, Jesus compara o processo de sua vocação e missão ao grão de trigo, que deve morrer para renascer. Ele sabe que sua morte dolorosa e humilhante estava próxima. Ele sente medo. Mas, como o grão de trigo colocado na terra, ele sabe que deve morrer para renascer. Ele está falando de sua ressurreição. Com a imagem do grão de trigo, Jesus está mostrando que o sentido da nossa vocação cristã é o seguimento de Cristo. Seguir Jesus é viver plenamente nossa opção batismal e nossa missão, em profunda união com Deus, Trindade, e no serviço aos irmãos. Como nos diz Santa Teresa, aquele que quer seguir a Cristo e ser totalmente dele, o mínimo a fazer é dar a própria vida. Nossa vida tem que ser uma oferta total para Deus, amando-o sobre todas as coisas, de todo o coração, de toda a nossa alma, com toda a nossa força. Irmãos e irmãs, na história da Igreja, muitos homens e mulheres assumiram o seguimento de Jesus como uma opção radical de vida, para ficar com ele e servir aos irmãos mais necessitados. Se alguém quer me servir, siga-me, e onde eu estiver estará também aquele que me serve. E se alguém me serve, meu Pai o honrará. Como o grão de trigo precisa transformar-se em farinha para tornar-se

0: Então, o nosso coração necessita da luz da palavra de Deus e da força da oração para transformarmos em seguidores de Jesus. Que o Espírito Santo nos dê a graça de abandonar nossos interesses pessoais para seguir mais de perto Jesus, realizando a missão que ele nos confiou a cada um de nós. Porque todos nós somos batizados no mesmo Espírito e devemos estar sempre fazendo o reino de Deus acontecer. Irmãos e irmãs, os discípulos iriam ficar desorientados com a morte de Jesus, com a sua aparente derrota. Precisavam ser preparados para o futuro que os esperava. Por isso, Jesus falou da semente que morre para produzir frutos. Não é a morte que produz resultados. O que produz frutos, o que gera nova vida, é a coerência pessoal, que nos leva a aceitar a própria morte por fidelidade a Deus e aos irmãos. Hoje celebramos São Lourenço, diácono, apaixonado por Cristo, presente nos pobres e excluídos. Os pobres o amavam, os interesseiros em posses de bem desprezavam-no. Quando quiseram que ele entregasse a riqueza da igreja, apresentou os pobres como a única riqueza a ele confiada pela igreja. Tudo que realizamos como cristão deve nos levar à defesa da vida e da dignidade humana, pois enquanto houver pobres, abandonados e pessoas excluídas, ainda não estamos vivendo inteiramente a fé em Cristo. Com o exemplo de São Lourenço, nós devemos produzir muitos bons frutos que alimentam o amor e o respeito a nosso Senhor e a cada irmão e irmã. Olha, falar que é cristão é fácil. Ser cristão não é mamão com açúcar, não, viu? Presta atenção no que eu estou falando. Muitas vezes a gente tem que dar uma podada na gente mesmo, viu? Ver aquilo que não presta, aquilo que é errado, afastar para poder obter e ganhar a graça e a bênção de Deus para gerar bons frutos. Muitas vezes a gente tenta enganar nós mesmos, achando que a gente vai poder fazer as coisas erradas e que vai ficar tudo normal, que não tem problema. Cada pecado tem seu preço. Cuidado, cuidado, cuidado. Quem faz o que quer, recebe o que não quer. Depois não adianta ficar gritando iai, ai, como um gato miando em cima do telhado, não. Depois que a coisa acontece, ataca, come, né? É igual, por exemplo, se você der um tiro, uma facada numa pessoa, não adianta você falar que fez dodói, não. Já atirou, já deu a facada. Então, meu amigo e minha amiga, cada um de nós devemos refletir bem nas nossas ações, porque as nossas palavras, prestem atenção que eu vou falar, as nossas ações, o nosso testemunho deve falar mais alto do que as palavras. Olha, Deus quer a salvação de todos nós, deseja, por isso que Ele espera, com calma, paciência, com ternura, com compaixão, né? Ver se a gente se converte. Mas ele não vai obrigar nem eu, nem Joaquim, nem meu irmão que está aqui do meu lado a mudar de vida, não. É nós mesmo que tem que cair a ficha. Porque nós temos uma facilidade de ver defeito dos outros, né? Criticar, jogar pedra. Mas eu pergunto, qual de nós que não peca? Qual de nós que não erra? A gente erra por maus pensamentos, maus palavras, más ações. Mas a gente tem que ir podando isso. Não deixar isso contaminar o nosso pulso, o nosso coração, né? Para poder fazer nós germinarmos uma água cristalina para aqueles que estão em nosso lado, ao nosso lado, que seja na família, na igreja, na rua, no trabalho, na escola, em qualquer lugar, sinta-se bem. É, muitas vezes a gente deve perguntar para a gente mesmo, viu? Eu sou uma pessoa do bem ou do mal? Qual o caminho que eu estou seguindo? Porque todo santo dia é colocado o caminho da vida, caminho da morte, caminho do bem, caminho do mal. Quem vai escolher é nós mesmos.
1: Eu já falei aqui.

0: Enquanto eu ficar fazendo o programa, presta atenção que eu vou falar. A minha história, quem vai escrever ela é eu mesmo. Não é papai, não é mamãe, não é pastor, não é padre, não é diácono, não é ministro, não é ninguém, não. Não é professora, eu que vou escrever a minha história. Aí fica a pergunta, né, companheiro? Presta atenção que eu vou falar. Se meu livro da vida fechasse hoje, né? Como é que eu ia apresentar diante de Deus? Será que eu poderia chegar perto dele e chamá-lo de meu pai? No mínimo, eu deveria estar agindo como filha. E você que é mulher aí, é lógico, como filha, né? Porque o mundo está usando todas as maneiras para arrastar as pessoas para o mal, não para o bem. A gente está vendo aí, bobo de quem não percebe. A minha mãe, falecida mãe, Deus da alma dela a bom lugar, ela sempre falava assim: meu filho, quando você vê a barba dos outros arder, põe a sua de molho. E hoje eu estou vendo aí. Está faltando muita paciência no trânsito, em todos os lugares, né? E aí eu fico pensando assim na família, ali, em todos os lugares, fica assim: oh, meu Deus, onde é que vai chegar tudo isso? Ninguém quer saber perdoar ninguém, tá um tal de um xingar o outro, soltar palavrão para lá, palavrão para cá, um passando por cima do outro, um desespero total. Olha, presta atenção que eu vou falar, eu nunca vi caixão com gaveta. Às vezes junta tanto para não levar nada, hein? Cuidado, hein? Às vezes acha que tá fazendo muito, lá vai a culpa diz outro, com o buraco lá pro fundo lá. Então nós temos que cair a ficha. Esse evangelho de hoje é muito bonito. Porque quando se fala, né, que a semente que cai na terra, se ela não germina, ela continua sendo só uma semente. Mas se ela é triturada, né, como o trigo, para depois transformar-se em pão, ah, que beleza, né? A gente é como uma vela. Olha, quando, não sei se vocês já notaram, a vela quando está toda novinha, o pavio dela branquinho, né? Toda bonitinha. Mas na hora que você acende ela, o pavio vai queimando, queimando, começa a ficar preto, começa a derreter aquela cera. A vela já não é a mesma, não. Mas ela transmite luz. Ela clareia o ambiente que está ali ao redor dela. E aí fica a pergunta, será que na minha vida eu também estou clareando? Ou estou sendo trevas na vida das pessoas? Jesus mesmo falou: eu sou a luz do mundo. Quem me segue não andará nas trevas, mas terá a luz da vida. Ah, é muito bonito, né? Eu vou fechar hoje essa reflexão pedindo, né, a São Lourenço, que eu tenho certeza que está lá no céu. Pelo testemunho de vida que ele deu como diácono, né? Mostrando que era verdadeiro cristão, foi até nas últimas consequências, que ele interceda por cada um de nós nesse mundo moderno. Tudo, eu fico vendo aí, meu Deus, eu vivo rezando para os jovens, para as crianças, porque a coisa está que está, né? E a gente tem que rezar. Tem que rezar. Rezar, rezar e rezar. E pedir a Deus, ao Espírito Santo, que nos dê discernimento, sabedoria, para fazer o reino de Deus acontecer. Louvado seja nosso Senhor Jesus Cristo.
1: Para sempre seja louvado.
0: Ó doce coração de Maria.
1: E a nossa salvação.
0: Vai colocar a música aí agora,
1: Vou
0: companheiro?
1: colocar uma musiquinha aqui
0: É
1: para
0: isso aí.
1: alegrar um, né?
0: É.

É isso aí, Morro Grande FM, 18 horas e 36 minutos. Vamos para a reflexão do dia, né? Hoje, dia 10. Tesouros da Igreja. Palavra de honra. Foi o tempo das perseguições romanas, o jovem diácono Lourenço é preso e interrogado. Dizem que você é tesoureiro da sua igreja. Fala-se por aí, vocês usam cálices de ouro e prata em suas reuniões noturnas, que vocês iluminam a sala com candelabros preciosos. Ora, você sabe que o ouro e a prata pertencem ao Império Romano? Faz o favor de entregar esses tesouros. Depois poderemos ter uma conversa melhor a respeito da sua religião. Pois não, senhor prefeito. Peço apenas um prazo de 3 dias para reunir todos esses tesouros. Confiando na palavra dada a Lourenço, deram-lhe liberdade condicional no prazo pedido. Lourenço não perdeu tempo. Trajou de recolher pouco que tinha nas caçambas, nas catacumbas. Vendeu e repartiu dinheiro com os pobres. Depois saiu convidando os mendigos, cegos, coxos, para se dirigirem com ele até o fórum. Quando foi aberta a porta, Lourenço entrou com todo aquele cortejo de gente mal cheirosa. O juiz recusou insistivamente, refeito do susto. Perguntou o prefeito: trouxe os tesouros da sua igreja? Ei-lo aqui, senhor prefeito. Estes são os verdadeiros tesouros da nossa igreja. Aqui estão o nosso ouro, nossa prata, pois são imagem de Jesus Cristo. Este atrevimento custou a vida de Lourenço, pois queimado vivo em cima de uma grelha em brasa. Palavra de Deus. Ouvi, meus amados irmãos.

Mãos, não escolheu Deus os pobres segundo o mundo para se tornar os ricos na fé e herdeiros do reino, e ele prometeu os que o amam. Vós, ao contrário, desprezeis o pobre. Não são os ricos que vos oprimem e vós arrastam para os tribunais. Tiago 2, 5 a 7. É belíssima, belíssima reflexão aí, né? Falando sobre os tesouros da igreja. Os verdadeiros tesouros da igreja, né, são aqueles que se semelham a Jesus. 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

0: que em cima não pode
1: ser. É. 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
2: É isso aí, né? Passar uma mensagem muito bonita aqui nesse momento. Presta atenção, você que está sintonizado conosco aí. Bênção ou maldição? Qual é a sua escolha? Eis que hoje eu ponho diante de vós a bênção e a maldição. A bênção, quando cumprirdes os mandamentos do Senhor vosso Deus, que quer hoje vos ordeno. A maldição, se não cumprirdes os mandamentos do Senhor vosso Deus, mas vos desviardes do caminho que hoje vos ordeno, para seguirdes outros deuses que não conhecestes. Isso está em Deuteronômio, capítulo 11, versículo 26 a 28. É claro que todos desejam ser abençoados, ser bem-sucedido, tanto no campo como na cidade, ter saúde no corpo,

bem como ver toda a sua família saudável e feliz, ter fartura na mesa, segurança em seu lar e certeza de vitória em tudo o que fizer. Mas todos esses benefícios têm um preço: a obediência. Deus quer abençoar seu povo de forma generosa e permanente,

0: e viver segundo a palavra dele? Livre de vícios e tentações? Exercitando o autodomínio, a compaixão, a bondade, o perdão, a generosidade, a mansidão e a fidelidade? Mudar o seu modo de viver e de agir, procurando agradar a Deus e não se importando com a vontade humana? Nos dias de hoje, isso pode custar popularidade, sucesso na sociedade, grandes negócios ou até altas posições. Mas, por sua vez, essas vantagens podem lhe custar a honra, a paz de espírito e a salvação. A escolha está em suas mãos. O que vai querer? Escolha viver, mas não apenas em breve momento de felicidade, mas viver eternamente com uma alegria verdadeira. Tá aí, né? Para quem sabe ler um pingo é letra, né, companheiro? Deus quer a salvação de todos, é igual eu já falei aqui, volto a repetir. Mas ele não vai forçar a barra com ninguém. Ele não vai agarrar nosso picolari e falar, vem cá que você é meu filho ou minha filha, não. Vem cá que você vai ter que me obedecer, né? Ele respeita a liberdade de cada um de nós. Então, vamos lá, né?
1: É isso aí, vamos botar mais uma música aqui. Nosso programa está quase acabando. A hora passa depressa demais.
2: Passa num instante.
1: A hora voa, está bom demais.
0: Daqui a pouco tem meditação da noite, né? Isso aí. Uma mensagem.

0: 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É, a hora tá voando, né? O programa tá acabando, mas tá bom demais. Fala aí, Joaquim.
1: Vamos pra meditação da noite. Prevenção ajuda? As aparências enganam, costumamos afirmar. E alguém notou com perspicácia que o essencial é invisível aos olhos, pois só se vê bem com o coração. Você vai à feira, fica fascinado com o colorido dos pêssegos e os compra. Em casa, ao cortá-los, encontra-os secos, xoxos ou até podres. Então aprende que nem sempre o que se vê por fora é o que está por dentro. E descobre que não é verdade que a primeira impressão é a que fica. Nem sempre uma pessoa bonita e atraente se tornará boa companheira ou amiga. Certos insetos bem coloridos são os mais venenosos. O pavão abre em leque sua fascinante cauda para que ninguém fique observando-lhes os feios pés. Avaliar as pessoas pelo aspecto exterior ou por aquele primeiro impulso de atração ou repulsa é tremendamente injusto e preconceituoso, além de não ser atitude sábia. Descubra o que está dentro da pessoa e então não se enganará.
2: É isso aí, né? Ô Joaquim, não sei se você já viu, tem gente, às vezes nem nunca conversou com a pessoa e fala assim, não vou com a cara de fulano. Ué, peraí, ô meu amigo, presta atenção, você nunca conversou, o cara nunca te fez mal, né? Nunca mexeu com você, agora você falar que já não vai com a pessoa, isso aí é mau sinal. É sinal que você já está julgando a pessoa mesmo antes dela ter oportunidade de se defender ou mostrar quem ela é. Isso acontece muito, viu? A gente tem que tomar cuidado, porque isso acontece na escola, no trabalho, na igreja, em muitos lugares. Às vezes você não vai com a cara da pessoa, quando a pessoa começa a conversar, você vê que a pessoa está completamente, né, Joaquim? Gente boa.
1: Tem uns que acostumam a gente ainda jogar a culpa no coitado anjo da guarda. Né? Meu anjo da guarda não se deu com o de fulano.
2: Coloca até o anjo da guarda.
1: Coisa que os anjos, né? Vai ficar inimigo um do outro. Meu anjo da guarda não deu com o de fulano. Mas às vezes é um preconceito.
2: E aí não pode. A gente tem que tomar umas cacetadas, às vezes outros puxãozinhos de orelha, para a gente aprender a viver. Mas Joaquim já fez 60. Como é que é? 66. Você está com quantos anos, companheiro?
3: Eu tenho.
2: Quanto?
3: 50.
2: 50. O companheiro está com 50. Mas Joaquim já virou fusquinha meia-meia. Mas é assim, né? A gente vai vivendo, vai aprendendo. A gente vai tomando as cacetadas, é uma pena que depois que a gente vai atingir os 50 anos, é que a gente vê e fala assim, gente, eu tenho que mudar isso, eu tenho que pra, né? A gente vai cair a ficha bem mais depois. Seria bom se a gente caísse antes, né? Para mudar mais cedo. Porque o bom conselho, as coisas boas, que gera amor, gera vida, vem de Deus. Aí a gente tem que olhar bem aquilo que a gente está fazendo e amadurecer, e não apodrecer. Eu já falei aqui uma vez e volto a repetir. Se até 50 anos a pessoa não mudar de vida, companheiro, depois de 50 é difícil, viu? Aí é como diz o outro, ele vai tentar camuflar, como diz o outro, mas se continuar por dentro a mesma coisa, como diz, aí não tem jeito não. Porque o coração é que manda. Tanto é que a gente sabe muito bem que Jesus deixou bem claro para os seus discípulos. O que entra no homem não contamina, mas o que sai dele, né, que sai do coração, aí é que está o perigo, né? Então a gente tem que ver o que, que a gente está lançando no nosso coração para ser um poço de água cristalina. Porque ninguém passa para as pessoas aquilo que não tem no coração. Quando você vê que a barra está pesada, alguma coisa, afasta, sai fora. Não deixa se contaminar pelos respingos ou pelas coisas impuras, para poder não atrapalhar a ação do Espírito Santo.

Viu? É como diz o outro. Tem coisas que a gente deve evitar para poder não se contaminar. Isso aí a gente tem que aprender muito bem. É igual, por exemplo, se eu nós sair daqui da rádio, parar num boteco, tomar um litro de pinga, o que, que vai acontecer? Eu tenho certeza que nosso organismo vai gritar, vai achar ruim. Mas se a gente tomar um lanche aí, comer alguma coisa que não faz mal para a saúde, faz até bem, eu tenho certeza que aí o meu corpo vai agradecer. Assim acontece na nossa vida. Nós temos que saber o que a gente está jogando para dentro, porque nosso corpo é templo do Espírito Santo. Você já pensou nisso? É, falar que é filho de Deus é fácil. Agora, ser templo do Espírito Santo é outra coisa bem diferente, né? Falar que está com Cristo é uma coisa, em Cristo é outra bem diferente. Então temos que amadurecer. Que pena que nosso programa está aí no final, né? A gente vai ter que fechar o programa agora, mas a gente deseja a todos aí uma boa noite. E não se esqueça que essa semana a gente está aí dedicando à família, né? Então, é como eu disse, esse mês de agosto é o mês vocacional. Cada semana é dedicada, né, a uma determinada, ou para a família, para os pais, igual teve o dia dos pais, né, no domingo. Teve o dia do sacerdote aí, o primeiro domingo, e assim se vai, né? Então, cada um de nós deve fazer a nossa parte, né? Uma boa noite para todos. Fiquem com Deus.

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5: Opa, estamos chegando. Estamos chegando com toda a alegria do mundo. Tá pintando por aqui mais um panadão. E a moda que a gente gosta, hein? Pois é, você tá aí do outro lado do rato, tá ouvindo a gente. Vai ouvir a gente a partir de agora. A gente tem uma

0: caprichada na programação musical aqui, viu? Pra você dançar, pra você pular, pra você ficar afonado. Tem música de tudo quanto é jeito aqui no nosso Paradão, hein? Tá começando aqui com Gleidson Júnior, comigo mesmo. Vamos começar com o Jorge Matheus da Uana Prado.
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0: Gustavo Lima, à noite, Guilherme Benudo, Chorosa, Cleide Romário, cantou pra gente. E aproveita, Ana Castela, Minha Herança e Jorge Matheus, Alana Prado, pra virar sinais. Sinal que a gente tá no ar, né? Daqui a pouquinho, nós estamos de volta com o nosso Paradão.
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2: 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É tudo graças ao seu dinheiro.
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6: Morro Grande FM, agora 8h21, na melhor. Boa noite.
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0: Já estamos de volta. Opa, meio que desembolado por aqui, né? Curtindo e tocando moda sertaneja boa. E você que tá aí com o seu descanso da sua casa, nos permitindo que a gente entre até aí na sua residência através do rádio ou da internet, a gente agradece e manda um abraço bem carinhoso e apertado para você. Agora tem Kleber e Cauã.
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0: Bruno Marrone, Beijo de Varanda, Bianca Moreira das Pingas do Coração e Kleber e Cauã, R$200. Opa, pagou alguma coisa, hein? Se não, hein? A conta tá alta, a gente volta já.
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0: Já estamos de volta, seu Paradão. E a gente está por aqui com essa maior alegria do mundo. E mais feliz ainda, agradecendo o carinho da sua companhia. Aí do outro lado, prestigiando nosso programa, né? Deus abençoe vocês. E aqui é moda boa. É uma em cima da outra, sem estresse, sem nada. E quem canta pra gente aqui é a Fiorella com Lucas.
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1: Manu Batidão, Simone Mendes, essa música tem uma pegada boa, né? Daqui pra sempre, Matheus e Cauã, Cronômetro, Luan Santana cantou aí com a Bitela da Ana Castela, Djavu e Fiorella e Lucas, faz um favorzão. Opa, estamos tirando time de campo, viu? Tá chegando outro time de campo aí. E Paradão tá de volta nesse mesmo horário, nessa mesma emissora, de encontro marcado com você. E eu, Cleiton Júnior, também vou estar aqui com você. Desejo aí muitas felicidades sempre, atirar pra cima, apertar. E até lá.
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4: Porro Grande FM, boa noite. Agora 8h48.
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0: 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Morro Grande FM, 8 horas e 57 minutos, na sua sintonia.
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8: Está no ar a Voz do Brasil. As notícias do governo federal que movimentaram o país no dia de hoje.
9: Olá, boa noite.
10: Boa noite para você que nos acompanha em todo o país.
9: Segunda-feira, 10 de agosto de 2026.
10: Vamos aos destaques do dia.
9: Agosto Lilás, mês de conscientização pela prevenção e combate à violência contra a mulher.
10: Hoje vamos falar das principais formas de violência e como denunciar.
9: Atualmente existem em todo o país 495 delegacias especializadas de atendimento à mulher. Luana Karen.
11: Em 2025, as unidades realizaram mais de 782 mil atendimentos. Além disso, foram registrados 608 mil boletins de ocorrência.
10: Gás de cozinha já está disponível, vale para a nova recarga do botijão.
9: A recarga poderá ser realizada pelo responsável familiar diretamente em revendas credenciadas. Natália Koslick.
12: Podem participar as famílias com pelo menos duas pessoas em sua composição, renda per capita de até meio salário mínimo e cadastro único atualizado nos últimos 24 meses.
10: E vamos falar sobre o fenômeno climático El Niño, que atinge o Brasil.
9: Ele provoca chuvas acima da média, ventanias e ciclones no sul e sudeste do país, além de estiagem no norte, nordeste e centro-oeste.
10: Quem conversa com a gente sobre o tema é Volney Wolff. Ele fala como a população pode buscar mais informações.